São duas extraordinárias. 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

Veja que no fundo vai tudo mudar ao mesmo. 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

boa tarde a quem nos escuta nos 107.9 FM online em RUC.pt. Este é o Petazetas, em direto do novo estúdio da RUC. Hoje, enquanto não há novas faixas deste ano, vamos ouvir alguns lançamentos do ano passado, a começar com Nova, da Eartheater.

nos últimos segundos de Stereo Boy da FK Twigs. Faixa presente no seu novo álbum You Sexual Afterglow, a terceira edição do álbum You Sexual, lançado também em 2025. E agora passamos para a artista Rosalía e a sua colaboração com a Björk na faixa Bergheim do seu novo álbum Lux.

E em destaque no Abba Zabba desta semana, a artista americana Bombshell traz-nos o álbum Another Picture. Vamos então ouvir a faixa Thumbtack.

Cosme a fechar o destaque Abazeba de hoje. Estivemos a ouvir da Blonde Shell o álbum Another Picture. Antes ouvimos também a faixa Man. O Abazeba fica por aqui, mas o Petazetas continua para a sua segunda parte.

E começa agora a segunda parte do Petazetas de hoje a bordo dos 107.9 FM online em ruc.pt. O meu nome é Gouve e a começar temos Conan Osiris, que lançou no final do ano passado dois álbuns com uma coleção de faixas que ele havia já produzido ao longo dos últimos anos. Fica então com Cartomância.

nos últimos segundos de Crystallize My Tears, com produção de Daniel Arl e participação de OK Lu e Mnek, esta faixa que foi lançada no ano passado, mas que está já a iniciar o lançamento do novo álbum do Daniel Arl, Cerulean, para o início deste ano. Agora vamos ouvir uma faixa da produção de Jane Remover, que lançou um álbum no início do ano passado, o fantástico álbum Revenge Seekers, mas que também lançou no final do ano um EP cujo nome é apenas um símbolo de coração. Fiquem então com a faixa So What.

últimos segundos da faixa Azimuth, também no futuro novo álbum do Daniel Arl, mas desta vez com a participação da Caroline Polachek, que estará presente também em mais duas faixas.

Vamos agora para um lado mais latino com o single Sola da Arca e logo a seguir a faixa Veo Veo do duo Sayuri Sofolove.

E vamos agora passar para uma artista que também aparenta se estar a preparar para lançar um novo álbum pela grande quantidade de singles que tem lançado ultimamente. Falo-vos da Slater. Vamos então ouvir a sua faixa Beat Up Chanel's.

0: a fechar o Peitazetas de hoje, temos a faixa Polo da artista Quintana.
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duas da tarde, estão a ouvir o Cabo 107.9, o nosso programa bissemanal do Novo Rock, na vossa frequência favorita da Rádio Universidade de Coimbra. Quem vos acompanha hoje sou eu, Rocky Rangel. No programa de hoje passamos por vários nomes do noise rock, como Fugazi, Slint, Bodies, Sonic Youth. Mas por agora começamos relativamente calminhos com a faixa Long Distance Runner, o tema que fecha o álbum de 95.

Agora, logo de seguida, ouvimos os americanos Calm com a sua faixa We've made a contact, but worship, I make a whisper, I am a sinner. Até já.

estivemos anteriormente à escuta dos americanos Calm, seguindo agora com Unwound, que já conseguem escutar. Banda americana formada em 88, muito conhecida pelo seu som pesado de noise rock e hardcore. A faixa que escutamos chama-se Cantina, do seu álbum de 93.

e foi cantina, mas ainda na companhia dos americanos Ano Mundo, desta vez com o tema You Bite My Tongue, que já conseguem ouvir de fundo, quinta faixa do álbum Normal Morning da Out.

0: Estivemos agora à escuta de Hum, banda formada em 1989, com a sua faixa intitulada de The Scientist, pertencente ao álbum Downward is Heavenward, de 98. Logo de seguida, deixo-vos ficar com uns dos meus favoritos do noise rock, os norte-americanos Slint. Fiquem por aí, até já.
1: Oh, alright.

0: Lions da Norte está objetivado.
1: Eu sei que estas não são as empresas de que o António Lima gosta, mas a Ernst & Young Partenon fez um excelente trabalho ao fazer a avaliação deste plano 2014-2026 da evolução da economia local de Braga, e eu já tive o privilégio de o ler. Um trabalho muito, muito bem feito, e recomendo quem gosta destes temas e destas matérias que o faça, porque explica bem, com números, com realidades objetivas, em que é que se traduz esta melhoria, esta avaliação positiva. Porque se há terreno onde eu julgo que não há dúvida que Braga evoluiu muito, é claramente no mundo da economia e na atração de investimento. Aliás, o próprio Jorge Cruz, o que não está hoje aqui connosco, é uma pessoa que reconhece, que faz muitas críticas em relação aos executivos de Ricardo Rio, mas reconhece que em relação a esta matéria, a Invest Braga foi uma boa aposta e foi uma instituição geradora de uma dinâmica muito interessante e que teve resultados. Se não, vejamos. Um exemplo que para mim é paradigmático: as exportações. Braga, em 2014, estava no top 20 nacional, era salvo erro 17, exportava 1.049 milhões de euros de exportações. Hoje, em 2025, são 3.398 milhões, estamos no top 5. E já não preciso de recorrer àquelas habilidades de dizer, epá, mas se a Aptiv não estivesse em Lisboa, estava cá, nós éramos o terceiro. Está bem, ok. Mas nem quero ir aí, não preciso de ir aí. Passámos do top 20 para o top 5, quer dizer, isto em 12 anos. É fabuloso, é brutal.
2: E houve uma ultrapassagem em relação a Guimarães, por exemplo.
1: E há uma coisa muito interessante. Para mim, que toda a vida trabalhei na banca, e fiquei sempre com este sentimento, é que cresceram as exportações, cresceram os empregos, cresceu o investimento, cresceu o número de empresas, cresceu o número de negócios, mas diversificaram-se os negócios. Porque antigamente Braga era a capital da construção civil, da metalurgia ligeira, das balanças, das jantes. Nós tínhamos um conjunto de clusters muito focados em determinadas áreas de negócio. Nós hoje não só temos negócio que nasceu e desenvolveu-se a partir de Braga, como temos empresas de segurança de Israel, ou americanos, ou suíços. Temos gente de todo o lado que trouxe para Braga negócios. É verdade, o António tem razão, também há call centers. Também há cafés de vão de escada, verdade? Mas isto é inerente a um processo de desenvolvimento que, a meu ver, é inequívoco. E, sobretudo, eu acho que aquilo que se conseguiu em 12 anos foi uma inversão de uma tendência para definhar que anteriormente estava a sentir na cidade. E nós, na banca, tínhamos uma percepção fina, digamos, dessa realidade. E esta forma diferente de apresentar Braga, de vender Braga, de vender no conjunto, como uma cidade perto do aeroporto, perto do mar, perto da Galiza, com uma boa universidade, com várias universidades. E agora até temos cá o IPCA, também para ajudar, que é também uma instituição reconhecida e de muito mérito. Eu julgo que esta dinâmica e esta inversão da tendência para o definhamento é mérito de quem governou o município. E este plano revela que a estratégia que foi assumida estava acertada. Quando grande parte das medidas que foram desenhadas foram cumpridas e conseguimos resultados, eu acho que isto é uma avaliação, só pode ser uma avaliação positiva. Claro que há aquilo que se costumam chamar as dores de crescimento, verdade? Claro que sim. Há alguma mão de obra, que é mão de obra que resultou de imigrantes. Há pessoas neste conjunto todo que não têm os salários que desejaríamos, mas o salário de Braga estão acima da média nacional e cresceram acima da média nacional. O que, para mim, também é esclarecedor. O que é que também está a faltar? É que a cidade não criou estruturas para este crescimento que ninguém esperava tão rápido. E por isso, nós temos não apenas de qualificar a cidade, temos de construir estruturas de apoio para que a cidade se consiga qualificar. E por isso, João Rodrigues esteve muito bem quando disse, depois do mais, mais e mais, agora temos que apostar no melhor, melhor e melhor. E eu diria, e como temos um PDM aprovado, que faz crescer
2: agora que já entrou
1: em 44,7% da área destinada a atividades económicas, o que significa também, por exemplo, na parte da habitação é acompanhado por mais 1.200 mil hectares para a habitação comparados com a realidade anterior. Nós vamos ter que rapidamente responder a um conjunto de grandes desafios para podermos dar qualidade de vida, para integrarmos esta realidade e para tomarmos as medidas e gerirmos as prioridades de acordo com esta realidade complexa. E por isso eu acho muito interessante o desafio que foi lançado, o

0: Carlos chamava a atenção há bocado, este plano, digamos, foi avaliado em 2025, mas vai até 2026, mas 2026 é o ano que marca a abertura, digamos, da reflexão para o plano 2026-2038. E por isso, aquilo que foi feito publicamente, e ao qual eu também, foi um desafio, foi um apelo para o envolvimento ativo das pessoas e das entidades para que possam contribuir para esta reflexão, porque aquilo que é também uma avaliação minha destes últimos anos é que, para termos um sucesso pleno, o desenvolvimento tem que ser integrado. E o desenvolvimento integrado também tem que ter investimento em infraestruturas que possibilitem o acolhimento de tantas empresas, de tanta gente, de tanta dinâmica, para que não haja perda de qualidade de vida das pessoas que estão em Braga. Ou que cá trabalham.
1: Mais parques industriais também, por exemplo, neste caso?
0: Mais parques industriais, sim. E o PDM prevê. Há já mais parques industriais previstos. Agora, não podemos ficar à espera que o município, digamos, os vá fazer todos. Porque há o OPGs, unidades de planeamento, em que os proprietários têm atribuído uma classificação aos seus territórios que lhe permitem avançar com a criação desses parques. E os parques são muito importantes, não apenas no que diz respeito digamos, à organização do espaço, mas também se os dotarmos de infraestruturas que permitem o seu funcionamento em esquemas completamente diferentes daquela que era a realidade de há uns anos atrás. E, aliás, a este propósito, eu queria sublinhar como muito positiva a ideia de a Associação Empresarial de Braga, a título de experiência, ou como exemplo piloto, lhe possa ser atribuída a responsabilidade de gerir um parque empresarial. A Invest Braga também poderia fazer essa experiência, também poderia fazer um projeto piloto de gestão de um parque empresarial, porque os parques empresariais exigem que haja gestão profissional para que eles possam desenvolver, e em coisas tão básicas como, por exemplo, a recolha dos lixos, porque as estruturas públicas da cidade não cobrem intervenções nessas áreas. E o que é que acontece? Muitas dessas entidades descarregam lixos, digamos, urbanos, normais, em contentores periféricos aos próprios parques, sobrecarregando as estruturas de recolha. O que significa que o não haver uma gestão profissional dos condomínios, dos parques empresariais, geram problemas que às vezes o cidadão comum nem imagina.
1: Essa é uma questão que, aliás, discutimos aqui, ou debatemos aqui há alguns meses, e na altura lembro-me que o Carlos Neves não tinha uma opinião assim tão favorável.
2: Não, eu tenho
1: em relação
2: uma opinião
1: a esta experiência.
2: Eu sobre isso, eu sobre os parques empresariais, já aqui manifestei, eu não concordo que seja uma só entidade, concordo num modelo de gestão de condomínio, num condomínio diferente daquele que são os condomínios dos nossos edifícios, no modelo de propriedade horizontal, mas num modelo de condomínio pluridisciplinar, em que uma entidade como uma associação pode fazer parte, uma entidade como a Invest Braga também, mas é absolutamente necessário que gestores do território, sejam as freguesias ou o próprio município, tenham intervenção, desde logo porque há um conjunto de responsabilidades. O João falou sobre a questão da recolha dos resíduos, e aí pode entrar uma entidade como a AGER, que tem essa missão, não só nos resíduos, como também no abastecimento de água, e no caso da água, até nos vários, no ciclo de alta e no ciclo de baixa, mas porque os desafios são de tal forma relevantes, tanto na gestão do edificado, mas na gestão das várias infraestruturas, desde logo as viárias, que não pode uma entidade ficar só com a gestão soft, porque depois, quando é preciso fazer intervenções mais duras, portanto mais hard ao nível das infraestruturas, depois voltamos a ter que recorrer a entidades que não façam parte desta estrutura de gestão. E portanto temos que refletir sobre aquilo que queremos para um parque empresarial e depois ter uma outra noção, que é poder criar níveis de especialização. Eu gostava de falar sobre isto, porquê? Porque nós podemos ter parques empresariais especializados em indústria e podemos ter parques empresariais especializados noutras atividades mais transversais, criando inclusive um conceito que se usa muito agora nesta nova abordagem à indústria, que são as simbioses industriais, criando relações de ligação de umas empresas com as outras, sobretudo alinhando cadeias de valor e cadeias de fornecimento. Só para rematar esta questão de pensar o futuro, como o Presidente da Câmara disse muito bem,
1: olhando já para o novo
2: relativamente ao novo plano,
1: PED, não é?
2: Portanto, passar da quantidade para a qualidade, no sentido da qualidade, não que esta quantidade tenha sido má, de todo, foi, como disse há pouco, um dos grandes legados da governação de Ricardo Rio e da sua equipa, mas transformando isto em valor. E essa transformação em valor, que depois se reflita também no bolso das pessoas, mas no valor global, social, ambiental, cultural, etc., que será o benefício de todos, nós precisamos também de fazer aqui algum exercício de especialização, isto é, alinhando até com algumas práticas nacionais e europeias da chamada especialização inteligente. O que é que isto significa? Significa que nós precisamos de identificar quais são os setores de atividade económica onde nós podemos ser bastante mais competitivos, competitivos à escala nacional, mas sobretudo à escala internacional, porque são esses que vão atrair mais rendimento para todos. Por um lado, atraem mais investimento, e esse investimento gera melhor emprego, gera maior geração de valor, no fim do dia gera melhores salários e melhor rendimento para todos. E um dos bons pilares para este exercício será, já está planeado, o Biomedtech Hub, que está como um centro de valorização e transferência de conhecimento e de tecnologia, que é muito este exercício que é preciso fazer. Não chega a produzir conhecimento, é preciso fazê-lo transferir para a economia, através de um processo que é conhecido por inovação, que é o que converte conhecimento em valor. E esse processo é indiscutivelmente aquele que vai gerar mais riqueza para todos nós, e desse ponto de vista o exercício que foi feito ao longo o processo que foi feito ao longo destes anos é indiscutivelmente um processo que criou base instalada, que agora, com os devidos estímulos, seja ao nível dos parques empresariais, seja ao nível, por exemplo, de melhores infraestruturas, como o António e o João disseram, e bem, seja ao nível, por exemplo, de uma capacidade de entregar qualidade de vida às pessoas que as faça ficar cá e não partir para outras paragens. Eu sei o que isso é na minha família, nomeadamente com a minha filha mais velha, que partiu para outras paragens, não porque Braga fosse um mau sítio para viver, mas porque outros sítios, outras paragens neste mundo ou nesta Europa são mais atrativas. E essa vinculação do talento que é produzido em Braga, produzido no sentido formado cá em Braga e até muito dele com recursos públicos, precisa de ter mais motivação para ficar cá. E um dos elementos mais relevantes é precisamente o da habitação. São novas infraestruturas que têm que ser construídas, algumas reabilitadas, para que as pessoas sintam vontade de cá ficar e tenham essas capacidades. E com isto tudo, fechando na tal abordagem muito mais integrada de um desenvolvimento que eu espero que este próximo ciclo tenha, combinando todas estes ingredientes. Por um lado, a valorização e a especialização em áreas mais intensivas em conhecimento e em tecnologia, que geram mais valor. Mas, por outro lado, infraestruturas, umas mais hard, portanto umas mais robustas, como as vias de comunicação, as infraestruturas de mobilidade ou até na área da energia e dos resíduos, e outras bastante mais próximas das pessoas, com serviços de proximidade, onde da saúde, por exemplo, é preciso olhar para as questões relacionadas com o modelo de saúde que temos e perceber se ele é adequado a esta dimensão de cidade que temos e da cidade que queremos ter, numa perspectiva não só municipal, mas também intermunicipal.
1: António, concorda com esta visão do Carlos, olhando para o futuro, para esta nova fase, digamos, dos próximos 12 anos do Programa Estratégico de Desenvolvimento Económico?
3: Sim, esta semana da economia, penso que já é para preparar, digamos, o plano dos próximos 12 anos. Agora, eu gostava só de falar relativamente ali à gestão dos parques industriais. Eu já defendi aqui que a Invest Braga devia justificar a sua existência, e uma das formas de o fazer poderia ser, eventualmente, a Invest Braga gerir os parques. É evidente que é uma coisa que teria que ser estudada, debatida, mas eventualmente justificar-se-ia. Uma gestão profissional dos parques podia ser em regime de condomínio, não tenho nada contra, mas digamos que a Invest Braga funcionaria quase que como a administração do condomínio, ou seja, os condóminos precisaria sempre de uma administração, porque assim as coisas ficam todas um bocado a Deus dará com esses improvisos até mesmo em termos ambientais, ou seja, o controle do comportamento das empresas em termos ambientais, quem é que o faz? assim, se o condomínio estivesse organizado, havia mais controle e isso justificava. Se é preciso que este crescimento, aliás já está anunciado um parque que vai ser adjacente ao mercado abastecedor, mas também não vejo ainda os acessos, ou seja, se houvesse ali o acesso que estava previsto e que já se defendeu aqui à autoestrada, podia ser útil, ou seja, tirava os caminhões que vão para o parque industrial da cidade e despejava-os logo diretamente.
0: Está a ser negociado essa alteração, que não é fácil, porque há ali concessões e isso vai bolir com os direitos dos concessionários e isso está a ser discutido, mas está a ser tratado.
3: Ouve, as portagens hoje em dia são quase todas automáticas e para os profissionais, para a malta que conduz caminhões, não há razão nenhuma, não precisa lá de proteger para nada.
0: Não tem a ver com isso, tem a ver com os direitos das empresas a quem foi concedida a exploração das autoestradas. Se eles percebem que há possibilidade de perda de receita, colocam objeções a estas alterações. É no fundo isso que está a ser discutido. Mas eu julgo que está bem encaminhado.
3: Se o trânsito vai para a autoestrada, não perde a receita.
0: Também sai.
2: Não, mas é que tu tens. Mas se sair mais cedo e perder, se a tarifa for menor, perde a receita porque ela ia sair em Braga Sul e se sair numa Braga.
0: É uma questão complexa, mais complexa do que parece.
3: Mas vai ter mais trânsito.
2: Braga Sul 2.
3: Mas vai ter mais trânsito. Acho que não perdiam no negócio. Mas enfim, mas de qualquer maneira, acho que isso deve ser estudado porque o que interessa, aliás, o que foi referido, o Presidente da Câmara disse que agora quer. Essa é a qualidade de vida para os bracarenses e, portanto, isso também tem, digamos, peso na qualidade de vida. Ou seja, também não nos interessa que venha para cá qualquer empresa. Sabemos que o grande volume das exportações de Braga ainda continua a ser o complexo Bosch, não é? Já era o complexo Grundy e agora é o complexo Bosch. E até em termos de percentagem de peso, digamos assim, nas exportações, faz sentido perceber se o peso aumentou ou se diminuiu, porque isso também tem significado. Mas enfim, o que a gente quer é que de facto o concelho e a região evolua em termos económicos, porque como aqui foi referido, interessa que seja em benefício de toda a população. Claro que eu, como trabalho com, entre aspas, com trabalhadores, não é? Percebo a realidade que de facto esse reflexo não é direto, ou seja, não é direto. Por muito que as médias, até se fala em média nacional do salário, tudo bem, média nacional, mas a média nacional tem todos os concelhos, não é? Tem concelhos rurais, tem essa coisa toda, não é? Isso é um trabalho muito, fazê-lo só para Braga e depois fazer comparações nacionais, enfim, pronto. Mas nós que cá vivemos sabemos como é que as coisas são e sabemos também, enfim, não quer dizer que a gente possa ter tudo o que quer, mas eventualmente sabemos o que queremos, não é? Uhum. Em termos ambientais, em termos profissionais, em termos de vias de comunicação, em termos de mobilidade. Isso tudo é importante para o desenvolvimento económico do município, não é? Do concelho.
1: Estamos a ficar com pouco tempo. O tema surpresa.
0: O meu tema surpresa hoje é rápido, mas é, julgo eu, importante e tem a ver com a chegada recente de mais de 35 autocarros novos ao estupro. Isto significa a renovação de quase um terço da frota e significa um processo quase de conclusão da renovação total. E eu passo a explicar. Em 2013, a frota tinha uma idade média de 15 anos. Perdia passageiros ano após ano. Tinha 7 milhões de euros de resultados transitados negativos. E tinha, inclusive, uma ilegalidade grave, que era uma dívida à ADSE de 886 mil euros. Já está integralmente paga. Em 2026, hoje, tivemos a renovação da frota concluída, entretanto foram passando alguns anos, mas temos uma idade média da frota de 9 anos. De 15 passámos para 9 anos. Neste momento falta apenas renovar alguns dos articulados. E foram adquiridos desde 2018 106 autocarros novos, sendo que 81 elétricos e 25 a gás natural, dos quais os 35 de que falava foram apresentados no passado dia 21 de abril. Isto significa um investimento em mobilidade de 49 milhões de euros, dos quais 24 milhões, ou cerca de metade, foram integralmente suportados por fundos dos TUB. A operação diária na cidade, que é algo que em relação ao qual eu tinha curiosidade, envolve, digamos, 113 autocarros em regra. de uma realidade de resultados líquidos negativos durante muitos anos, passámos para uma realidade de resultados líquidos positivos 12 anos consecutivos, entre 2014 e 2025, e os TUB deixaram de estar em falência técnica desde 2020, o que é muito importante, até para ter financiamentos em condições mais vantajosas, quer para a frota, quer para todas as suas atividades. Em termos de resultados, gostava de sublinhar três notas. Um, que foi o aumento dos passageiros transportados de 44,31% entre 2013 e 2025, quase 50%, e em 2025, relativamente a 2024, o número de passageiros transportados aumentou em 6,34%, digamos, no último ano que está medido, o que é também um resultado excepcional, quando na maior parte dos concelhos estes números foram caindo. E uma última nota, que é uma nota interessantíssima, que foi nos meses de março e abril de 2026, este março e abril, foram os melhores de sempre, onde se bateram o recorde do número de passageiros a utilizar os autocarros. Podem dizer-me, ah, mas isto é um bocado a crise do petróleo e tudo mais. Naturalmente que com certeza contribuirá. Mas a minha esperança é que as pessoas que, ainda com esse pretexto ou com essa justificação, comecem a utilizar os autocarros, tendo consciência da qualidade da oferta que lhes é apresentada, acabem por se tornar, pelo menos parte deles, clientes regulares. E por isso eu queria deixar aqui uma palavra de congratulação ao trabalho que foi sendo feito neste setor e que eu julgo que paulatinamente ajuda a mudar a ideia de que os transportes urbanos não são só para os jovens e para os velhinhos, e por isso nós, para termos as pessoas a aderir à oferta, ainda há com certeza muita coisa a melhorar, mas há uma revolução que se fez neste setor e cujos indicadores comprovam isso mesmo.
3: Eu gostava só de acrescentar, claro que a renovação da frota tem que se saudar, não é? Houve toda o Metrobus e essas coisas todas, mas a renovação da frota, pois, é positiva, e não é só a renovação, é preciso aumentá-la também, até porque o que se verifica, infelizmente por uma má causa, o aumento da gasolina para os 2 euros e não sei o quê, qualquer pessoa que ande na cidade constata que o trânsito diminuiu, não vou arriscar uma percentagem, mas diminuiu imenso. Portanto, este número que cresceu de passageiros no TUB
1: em março e abril
3: prova de facto que há muita gente que pode usar o TUB e que não os usa pela facilidade que tem em usar o carro próprio, mas agora, enfim, pela necessidade da vida e por uma causa, enfim, lamentável, não pode, porque chega ao dia 10 ou coisa no género e começa a olhar para a carteira e, enfim, 2 euros o litro não é brincadeira nenhuma. E tem que usar o autocarro. E o trânsito nota-se em Enfias, nota-se nos lugares de estacionamento no centro da cidade. Ou seja, as pessoas tiveram que deitar pés ao caminho e abandonar as viaturas em casa, não é? Portanto, significa que é preciso investir na mobilidade, porque há formas de reduzir o número de carros dentro da cidade por diversos motivos. Uhum. E, portanto, eu aproveitava para, por um lado, reconhecer que, de facto, o número de utilizadores dos autocarros aumentou, em alguns casos por má razão, mas também sublinho o que o Granja disse. Espero que, digamos, a experiência seja boa e eles continuem a utilizar o autocarro, e esperar também que a frota cresça para satisfazer a procura, porque senão, digamos, regride, não é?
1: Uhum. Carlos Neves, para terminar.
2: Reforçando aquilo que o João Granja e o António Lima disseram, e neste particular, aquilo que o António acabou de dizer, o sucesso do transporte público está na oferta, não está no preço, está na oferta. Não é o transporte gratuito que traz mais pessoas ao transporte público, que traz mais pessoas ao transporte público, ou são as crises, no caso desta, por via do preço exorbitante dos combustíveis, ou a qualidade na oferta. E a qualidade na oferta significa ter mais linhas, mais horários, mais viaturas a circular, e esse trabalho que o TUB tem vindo paulatinamente a fazer é o caminho certo. Digamos que paga muito mais dividendos do que às vezes até grandes investimentos em novos sistemas de transporte, como o BRT, que tem um grande impacto na infraestrutura, e o reforço do transporte público, por mais autocarros, por mais linhas, por mais oferta e com mais frequência nas paragens, faz com que mais pessoas adiram ao transporte e que olhem para o transporte público como uma verdadeira alternativa, não só só confortável, mas viável para a sua deslocação no circuito urbano e não só, assim, no circuito municipal. Uhum. E esse é que é o caminho, e eu só posso estar, digamos que solidário com o voto de congratulação do João e com aquilo que também o António disse. O transporte público é o caminho para termos uma mobilidade mais sustentável e também melhor para todas as pessoas.
1: Chegamos então ao final, hoje finalmente com o tema escolhido pelo João Granja, que já não tinha direito a esse tema, surpresa, há muito tempo, por isso mesmo o António Lima não teve disponibilidade de apresentar o seu tema. Agradeço a compreensão do António e agradeço também a presença, naturalmente, para além do António Lima, do Carlos Neves e do João Granja na emissão de hoje. Nós prometemos voltar daqui a 7 dias, até lá, como sempre, naturalmente, apelamos à sua participação cívica ativa na vida da cidade do Conselho de Braga. Desejamos-lhe uma excelente semana, sempre com muita saúde.
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0: Uma hora, 60 minutos que passam no segundo. Contigo.
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2: Olá, boa tarde. O reitor da Universidade do Minho, Pedro Arezes, tomou posse como membro do Conselho Nacional de Educação em representação do Conselho de Reitores das Universidades Portuguesas. O Conselho Nacional de Educação tem como uma das suas competências emitir recomendações sobre todas as questões relativas à educação, cumprindo ainda a missão de proporcionar a participação das várias forças científicas, sociais, culturais e económicas na procura de consensos alargados relativamente à política educativa no país. No panorama regional, o Presidente da Câmara Municipal de Guimarães pretende implementar a gratuidade dos transportes públicos até ao final do ano. Foi no decorrer da Assembleia Municipal de Guimarães desta semana que o novo objetivo foi revelado, com o autarca Ricardo Araújo a elevar a fasquia de uma promessa eleitoral feita no ano passado, antes das eleições autárquicas, antecipando a meta da gratuidade dos transportes públicos para os guimaranenses.
3: Eu já disse e volto a repetir. Nós estamos a trabalhar para caminharmos para a gratuidade dos transportes públicos. É um processo que é fácil de decisão? Não é, porque obriga a um processo negocial com o concessionário, porque nós temos uma concessão, não temos uma prestação de serviços como outros têm e que, portanto, têm muito mais facilidade de chegar e impor qual é o serviço que se pretende e a forma como se remunera esse serviço.
2: Ricardo Araújo aponta à gratuidade na sequência da resposta a uma questão levantada pela bancada socialista.
3: Embora também sejamos claros, para sermos sérios, nós prometemos a gratuidade dos transportes públicos para implementar ao longo do mandato. Mas eu quero lhe dizer, Sr. Deputado, a minha intenção é mesmo chegar ao final deste ano com a gratuidade implementada. É para isso que eu estou a trabalhar. Mas se não o cumprisse, não estava a faltar, até ver, ao nosso compromisso eleitoral.
2: Palavras de Ricardo Araújo, autarca vimaranense, a propósito do objetivo de antecipar a gratuidade dos transportes públicos na cidade ainda este ano. E ainda sobre transportes, a Comunidade Intermunicipal do Alto Minho vai avançar com uma rede de transporte público com 120 linhas municipais, intermunicipais e regionais de autocarro, incluindo 4 ligações aos concelhos vizinhos de Esposende, de Vila Verde, de Barcelos e de Braga. O concurso público internacional para a concessão do serviço rodoviário de passageiros já foi lançado e os interessados terão até 8 de junho para apresentar propostas. O Presidente da República defendeu que a União Europeia tem de reformar o seu modelo de governação, tornando-o mais eficiente e mais rápido, e deve ambicionar a liderar a inovação mundial. Num discurso na cerimónia comemorativa dos 50 anos do Instituto Universitário Europeu, em Florença, Itália, António José Seguro afirmou que recuar não é opção e pediu mais união, mais ambição e mais coragem política à União Europeia.
4: A Europa só terá futuro assente em regimes democráticos e com maior integração política. Recuar não é opção. A Europa percebeu que a Rússia é uma ameaça real e não pode continuar dependente dos Estados Unidos. A autonomia estratégica que preconizo não é anti-atlantismo, é responsabilidade. Sem cortar nenhum diálogo, sem desfazer nenhuma aliança. Devemos manter a NATO, mas numa relação de aliados que cooperam em pé de igualdade, sem dramatismos, mas com muita lucidez, reconhecendo que as prioridades mudam, mas os valores não.
2: O Presidente da República defendeu que a União Europeia tem de reformar o seu modelo de governação, tornando-o mais eficiente, mais rápido e deve ainda ambicionar liderar a inovação mundial. Música, teatro, cinema e propostas para famílias marcam o mês de maio do Teatro Gil Vicente, em Barcelos. Entre os dias 14 e 17 de maio, decorre mais uma edição do Festival Canta Autor, um ciclo dedicado à canção de autor que reúne diferentes propostas musicais e sensibilidades artísticas. Aos microfones da RUM, o diretor artístico Luís Ferreira apresenta os destaques deste ciclo e outras propostas para maio no Teatro Gil Vicente.
5: O mês de maio tem como ponto forte o Festival Canta Autor, que é um festival com base na escrita, portanto todos os artistas, cantores são letristas, que começa numa quinta-feira sempre, isto é o quarto ano, um artista de Barcelos na quinta-feira, que é o Filipe Miranda, e depois é que tem os artistas de nome nacional, como é o caso da Mafalda Veiga, depois da Carolina dos Landes, a Rita Redschutz com o Projeto Sinfri, e depois também, tanto o mês de maio como de junho, são muito fortes em algumas peças de performance teatral, que é o caso do Dom Juan de Molina, Molière, assinada pelo Elmano Sancho. Depois tem também a peça Os Jugoslavos dos Artistas Unidos, que são sempre uma companhia de referência do panorama nacional.
2: A programação estende-se para além da sala do Teatro Gil Vicente, reforçando a relação com o território e com o espaço público.
5: Mas na música eletrónica, na música dita alternativa, tem grande preponderância. Fazíamos dois espetáculos, um espetáculo por mês dentro de portas no teatro e um espetáculo fora de portas, isto no âmbito do triciclo. São dois espetáculos por mês. E continuamos com os ciclos que achamos que são fundamentais para a formação de públicos, que é o teatro e oficinas para bebés. Depois o projeto Em Família, que temos aqui algumas companhias também de referência nacional, como é o caso do Hotel Europa. E continuamos com esta cena de formar públicos para os fidelizar, para que eles depois venham sempre em autonomia ao Teatro Gil Vicente.
2: Música, teatro, cinema e propostas para famílias marcam o mês de maio no Teatro Gil Vicente, em Barcelos. E para fechar, Roberto Martínez vai anunciar a convocatória para o Mundial 2026 no próximo dia 19 de maio, terça-feira, à 1 da tarde. Portugal encontra-se no grupo K, acompanhado da República Democrática do Congo, do Uzbequistão e da Colômbia. O Mundial 2026 vai decorrer entre os dias 11 de junho e 19 de julho, nos Estados Unidos da América, México e Canadá. Antes disso, Portugal tem amigáveis marcados contra o Chile, dia 6 de junho, e contra a Nigéria, no dia 10 do mesmo mês. E é com o Campeonato do Mundo de Futebol que eu termino o Jornal da 1 da tarde. A informação regressa à antena da Universitária às 4 da tarde e segue em permanente atualização no site rumo.pt. Continuação de um bom fim de semana.
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bem-vindos ao Clube de Combate, sessão 1272. Os Temples estão de regresso com um novo disco, chama-se Bliss. Ouvimos Vendetta. Até às 3 da tarde temos muito que ouvir na Room comigo, Paulo Marques.

É com a Lália de Eve Tumor a concluir a primeira sequência do programa de hoje. A acompanhar Eve dos Holy Fuck, também recordamos Nine Inch Nails, The Hand That Feeds. Temos o regresso do germânico Sasha Ring, also known as Apparat. O trabalho chama-se Of Maybe.

Different When It's Silent, o novo disco de Tricky, ouvimos Out of Place, juntamos-lhe Protector de Helado Negro, e ainda o prometido Apparat trouxe-nos Of Maybe. Agora, Johnny Cash, reinventado pelos Pulp.

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Without This Body, The Marionettes, com o seu último disco, Sworn. Ouvimos também Pink Elephant para os Arcade Fire, ainda The Man Comes Around, versão dos Pulp para um original de Johnny Cash. Até às duas temos o Ride, o Beto

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duas amostras do novo disco de Bill Callahan, My Days of 58. Escutamos primeiro Lonely City, depois Bethel OG.

caminho das 3 da tarde, ao som de Sorry e Billy Elliot, também o regresso de Lucy Dacus com Planting Tomatoes. Na abertura da tripla, Riptides apresenta o mais recente trabalho dos Death Cab for Cutty, I Built You a Tower.

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0: São 6 horas. Horas de um raio.
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atrás ficou Mekong. Já em audição são os BFT Tools e antes deles, In Broken.

sem regras, um bocado contra a sequência. Foi a passagem dos Members, já em audição, UK, DK.

Já estamos quase no final do Ômega 3. Estamos a ouvir um tema de Ania Schneider com o Rodrigo Júnior, edição da Mobile, Harry Lars. O último vai ser de Guy Gerber, com a voz de Joe, dos Dope, edição da Supplement Facts. Já vimos Radio Slave, Totally Normal, Extinct Dinosaurs, Anawants, Duotech e muitos mais. A tracklist está no SoundCloud, como sempre, para ouvirem quando e onde quiserem. E eu volto para a semana, 10 meia-noite, aqui na Rádio Universitária de Minho.

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1: 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Mais uma volta. 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